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1: 21 horas e 2 minutos.
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3: Não dê medicamentos por conta própria. É muito comum alguém dizer que deu um remédio que tinha em casa porque o cachorro estava com dor ou vomitando. Mas isso pode ser muito perigoso. Alguns medicamentos humanos podem causar intoxicações graves e até mesmo colocar a vida do animal em risco. Sempre procure orientação do médico veterinário antes de medicar o seu pet. O tratamento correto começa com um diagnóstico correto.
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4: 21 horas e 21 minutos.
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1: Uma hora e 39 minutos.
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3: 22 horas em ponto.
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2: 22 horas e 18 minutos.
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2: 22 horas e 39 minutos.
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4: 22 horas e 58 minutos.
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1: 23 horas e 19 minutos.
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3: 23 horas e 39 minutos.
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2: Zero hora. Em ponto.
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1: Antes de continuar a cerimônia deste casamento, se alguém souber de algo que impeça este matrimônio, que fale agora.

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4: 1 hora e 1 minuto.
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1: 2:04.
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2: 3:04.
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2: 4:06.
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0: Tchau, amor. Tô indo. Quer que eu traga alguma coisa?
1: Ah, eu quero sim. Você compra um pacote de fraldas pro bebê?
0: Fralda? É. Que marca?
1: Tanto faz.
0: E se não tivesse daí?
1: Ah, bom. Traz qualquer uma.
0: Qualquer uma. Tá bom.
1: Acordou, é. Vem com a mamãe, vem.
0: Amor, acho que essa qualquer uma tá vazando.
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2: 5 horas e 1 minuto.

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3: 5 horas e 12 minutos.
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2: 5 horas e 29 minutos.
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4: 5 horas e 40 minutos.
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tiran, tortura. 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
1: 5 horas e 58 minutos.
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Olá, bom dia meu amigo, bom dia minha amiga, você ouvinte, está no ar o nosso show da manhã, até às 8 te fazendo companhia a partir de agora, neste sabadão, 6h05, olha aí, dia do capoeirista, dia nacional do selo, Santo Afonso Maria de Ligório e Santa Esperança São Santos, lua é cheia, o signo é leão, 14 graus, com apoio cultural sempre aqui na programação, da Inovar Indústria de Adubos Orgânicos, Cepal Cereais, Agrovila e Posto Toffoli. 6h06, joga aquela água no rosto, acorda direitinho, toma teu café, teu chimarrão e vem comigo até às 8. Pede a tua música através do nosso WhatsApp 99199-4443. O show da manhã tá no ar.

Muito bem. Você ouviu aí o Serranos e teve também Eduardo Costa para a gente começar o show da manhã deste sábado. Agora 6:13. Bom dia. 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Bom dia, bom sábado para você. Fechamos o primeiro bloco com Chitãozinho e Chororó.

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2: 6 horas e 19 minutos.
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1: Bem, 6h29, você vê Jorge Mateus no show da manhã, com 15 graus de temperatura. Até às 8 vou te fazendo companhia. Para você que vai chegando por aqui, maravilha, jogar uma água no rosto, você que está acordando agora, tomar um café, um chimarrão e vamos embora. Pode pedir a tua música, pode ligar para cá, 3359-1753, também nosso WhatsApp 991994443. Dia 1º de agosto, sabadão que vem, agosto aí com muita paz, muita alegria, muita saúde aí para todo mundo, que seja um mês maravilhoso. 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Música.

0: 6h30, manhã de sábado.
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0: Bem, vamos lá então com a previsão do tempo. Vamos lá então para este sabadão. Sol, muitas nuvens à tarde e à noite, ocorrem algumas pancadas de chuva, né? Mínima 17, máxima 25. Para amanhã, domingão, o domingo será de sol, muitas nuvens durante o dia, período céu nublado. Noite com muitas nuvens, mínima 16, máxima 25. Na segunda-feira, teremos sol, nuvens durante o dia, período céu nublado. Noite com muitas nuvens, mínima para segunda-feira de 18 e a máxima chega aos 22 graus centígrados.

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1: 6 horas e 39 minutos.
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O que importa é que deixou em todos nós o orgulho de ser gaúcho.

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1: Legal, tá aí Gilberto Gilmar. Teve também o Grupo Rodeio, quando são 6h54, com apoio cultural, sempre aqui na programação da Agrovila, ali na Irmãos Busato 303, ao lado da Prefeitura. 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Música. 14 graus agora de temperatura neste sábado, 1º de agosto. Aquela energia boa demais para você. Você que está chegando aqui na programação, bem-vindo, bom dia. Sintoniza pelo nosso site. Obrigado pelo carinho, pela companhia. Tá no trabalho, né? Tá cedinho com a gente, mas tá no trabalho, isso é bom demais. Você que tá em casa também, um grande abraço, tomando aquele chimarrão, tomando teu café. Obrigado pela companhia de sempre. 5 para 7, bom dia.

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4: 6:59.
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4: Olá! Começa agora mais uma edição do Informativo Coprel. Eu sou a Mariana Sabani e vamos juntos acompanhar as notícias da nossa cooperativa.
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4: Cooperante, você vai construir uma nova residência na área da Coprel e precisa solicitar uma nova ligação de energia ou precisa solicitar o aumento de carga na sua propriedade? O coordenador de engenharia de redes de distribuição, Cleison Gracelli, informa quais são os prazos da Coprel para elaborar o projeto e executar a obra na rede elétrica.
6: Nosso cooperante, a gente precisa de umas informações iniciais ali para a gente saber. Então ele tem que saber o que ele vai ligar lá na propriedade dele e se vai ficar localizado junto à medição dele ou próximo das demais cargas. Essas são as principais informações iniciais que a gente tem que ter para saber se vai conseguir atender com a nossa rede existente ou vai precisar fazer alguma melhoria, alguma extensão de rede. Então, depois que tiver o aceite dele ali, essa obra ela tem três especificações. Ela pode se enquadrar em 60 dias, que é uma obra de baixa tensão. Então, quando eu falo baixa tensão, é que existe um transformador no local e a gente vai estender uma rede de baixa tensão para atender a demanda dele. Então, uma obra que se caracteriza bem simples. Falo 60 dias porque é o prazo regulatório. Todos os prazos que eu vou falar agora, eles são regulatórios. Tem as obras que se encaixam em 120 dias, que é uma obra que tu tem que estender uma rede de média tensão para atender o cooperante. Nessa, tem que estender uma rede, instalar um novo transformador. É uma obra um pouco mais complexa. E obras que também são de média tensão, só que são acima de 1 km de rede, ela se encaixa num prazo de 365 dias, tá? É um ano para executar essa obra.
4: Caso o cooperante precise solicitar uma avaliação para aumento de carga para irrigação, é importante considerar o período do ano e os meses que a cultura na lavoura precisa de irrigação.
6: Quando o cooperante está pensando em fazer uma irrigação, a gente está no mês de julho agora, a irrigação a gente está falando lá para o soja, então a gente está falando lá de outubro, novembro, então talvez em dezembro já é bom ele fazendo a solicitação, porque como eu falei, tem 30 dias para elaborar um projeto, 120 para fazer uma obra, então ele pedindo hoje ele já se torna num prazo bem apertado, então é importante ele antecipar essa solicitação para a Coprel, não tem nenhum custo dele fazer essa consulta, então ele pode ligar para nós, pedir informações. Se ele pretende fazer isso para o ano que vem ou para o outro, sempre ligue para a Coprel e perguntem para nós qual que é o procedimento, qual que é o caminho dele, e não vai ter nenhum custo para ele. Então, isso é o mais importante destacar.
4: E o que pode interferir nos prazos para executar a obra?
6: As chuvas, que atrapalham o nosso cronograma normal, né? Então, se a gente pudesse, tem dias que a gente não consegue fazer projeto, quando chove a gente trabalha com caminhões pesados, então eles não entram em lavoura, tem estradas que também não trafegam. Tem a possibilidade de muitas redes novas, a gente precisar de uma licença para conseguir passar com essa rede, beiras de rodovias, a gente precisa da liberação do DAER, para fazer desmatamento a gente às vezes precisa de uma licença específica florestal, então tem vários pontos aí que a gente tem que passar para conseguir chegar na conclusão do projeto. Então não é só nós dizer o prazo 120, que às vezes pode 60, 120 ou 365, que às vezes pode se estender mais, tá? Então, isso é importante destacar.
4: Por fim, Como o cooperante pode fazer a solicitação de um projeto na residência ou na propriedade?
6: Ele, tendo as informações do que ele precisa, passa para a Coprel, vai cair para um time especializado ali da engenharia, eles vão fazer análise, vão apresentar o custo ou não, vão apresentar o melhor caminho, as orientações de como seguir, mas sempre consulte a Coprel, não deixe para consultar na última hora ou falar diretamente com conselheiros, assim, é melhor trazer para a Coprel, isso que a gente consegue encaminhar melhor.
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4: Dia do Colono e Motorista, uma homenagem a quem move o campo e constrói o futuro. Há trabalhos que não se limitam a uma profissão, tornam-se parte da identidade de uma comunidade, da história de uma região e da vida de gerações inteiras. Neste Dia do Colono e Motorista, celebramos homens e mulheres que com dedicação, esforço e perseverança ajudam a construir o desenvolvimento das nossas comunidades todos os dias. O colono carrega consigo a essência do trabalho no campo. É quem semeia, cultiva, cuida e transforma a terra em sustento, crescimento e oportunidades. Seu trabalho está presente em cada safra, em cada alimento produzido e em cada conquista que nasce da força e da determinação de quem escolheu viver e produzir no meio rural. Ao lado dele, o motorista percorre estradas em curtas distâncias e conecta pessoas, propriedades, cidades e sonhos. É quem enfrenta diferentes caminhos para garantir que a produção chegue ao seu destino e que o progresso continue avançando por toda a região. Juntos, colonos e motoristas representam muito mais do que atividades essenciais para a economia. Representam valores como o compromisso, responsabilidade, coragem e dedicação. São protagonistas de histórias que ajudam a transformar o presente e a preparar o futuro. Neste 25 de julho, a Coprel presta seu reconhecimento e sua gratidão a todos aqueles que, com seu trabalho diário, contribuem para o desenvolvimento do campo, para o fortalecimento das comunidades e para a construção de uma região cada vez mais próspera. A todos os colonos e motoristas, a nossa homenagem. E o Informativo Coprel desta semana fica por aqui. Obrigada pela sua companhia e até a próxima edição.
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1: Aí, música de Bruno e Marrone no nosso show da manhã deste sabadão, só sucesso, muita moda boa por aqui. Você é nosso convidado especial na programação. Para fechar mais esse bloco, tem Moraizinho.

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4: 7 horas e 20 minutos.
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1: Tá aí, Rio Negro e Solimões, eu vou tomar birita. Agora 7h28. A gente vai até as 8 horas trazendo só moda boa por aqui. Muitos clássicos da música sertaneja, tem música gaúcha, de bandas, a energia boa da 87.9. Olha aí o sabadão. Sábado, com calorão de 30 graus centígrados, antecede aí a volta das chuvas e dos vendavais aí no Rio Grande do Sul. É um sábado de verão, antecede aí a volta das chuvas e dos vendavais no Rio Grande do Sul. Ao longo do dia, o sol predomina entre nuvens na maioria das regiões, com a nebulosidade aumentando lentamente no transcorrer das horas. E conforme a Metsul, um vento norte forte a intenso será registrado em diversas cidades gaúchas e trará com ele temperaturas elevadas ao estado. Em Porto Alegre, por exemplo, as marcas ficarão entre 16 e 32 graus centígrados. Da tarde para a noite, uma frente fria avança aí com uma linha de instabilidade que traz chuva e vendavais, alguns intensos e com danos localizados. O risco é maior nas metades oeste e sul. Com a virada do tempo, marcada por chuva e vendaval, a temperatura declina sem previsão de muito frio.

legal. Eu vou até às 8 aqui na Vila Maria FM. Né? A partir das 8 tem o Galdeirando, a apresentação aí do João Batista. Agradecendo a audiência aí, nosso amigo Marcelo. Marcelo lá da prefeitura, aquele abraço. Obrigado aí pela companhia. Tá? Ligadinho na Vila Maria FM.

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1: Muito bem, tá aí os Buenachos na Garrupa do Cavalo. Teve Mato Grosso e Matias, Utopia no Show da Manhã. Só sucesso, só moda boa. Agora 7 horas 38 minutinhos com 14 graus. Eu vou até as 8, trazendo aí a boa música sertaneja, música gaúcha, de bandas e aquela energia super legal pra você. 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Bom dia para você, um ótimo sábado.
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4: 7 horas e 39 minutos.
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2: Muito bem, tá aí Gildinho Galponeiro. 7:51. 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Na sequência, você fica aí o Galdereando, a apresentação do João Batista. E eu volto na segunda-feira, às 6 horas da manhã, 6 horas da madrugada. Fechamos com o milionário José Rico e também do Duque Dalvan. Um ótimo sábado, um ótimo domingo, um ótimo final de semana para você. Um ótimo início de mês de agosto e até na segunda-feira. Tchau, tchau.

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1: 8 horas em ponto.
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Mas então, buenas, gauchada amiga de Vila Maria, de toda a região, de todo o Rio Grande e de todo o Brasil afora. Você que está sintonizado aí na 87.9 através do seu radinho, também sintoniza, pode sintonizar aí através da internet, né, pelo www.radiovilamariafm.com.br. É isso aí, nós vamos iniciar, dando início aqui ao nosso Galdeirando deste sábado, hoje dia 1º de agosto de 2026, aí, ó, faltando só 5 meses para o final do ano. E hoje, no dia 1º de agosto, vamos comemora-se o Dia Nacional dos Portadores de Vitiligo, Dia do Cerealista, Dia Mundial do Câncer de Pulmão, início da Semana Mundial de Amamentação, vai do dia 1 ao dia 7, início do Agosto Dourado, aleitamento materno, também início do Agosto Verde Claro, é no linfoma, e Dia Nacional do Selo, também Dia Mundial da Amamentação. Importante, né, o dia da amamentação materna aí, nos primeiros meses de vida dos bebês. Então vamos comemorar tudo isso. E também hoje, lembrando, hoje dia do Santo Afonso, Santo Afonso Maria de Ligório, bispo e doutor da Igreja, fundador da Congregação do Santíssimo Redentor, data aí comemorada pela Igreja Católica. A fase da lua é minguante, né? Está iniciando a fase minguante da lua. Tempo bom hoje, com uma temperatura aí na marca dos 17 graus, mas prometendo aí o tempo, prometendo chuva, né? E, segundo a previsão, final de semana vai ter chuva. Que não é pouco, né? Até agora já deu chuva, que foi uma barbaridade, mas vamos ver o que que vai dar. Então, desejando uma ótima manhã de sábado, num ótimo início de final de semana, desejando aí que tudo transcorra da melhor maneira possível e tudo a contento para quem está aí já tomando, cevando seu mate, né? Agora é hora de chegar para mais perto do rádio e ouvir a boa música gaúcha. Este é o programa Galdeirando, que vai iniciando então com música do Jari Terres, né? Vamos ouvir na sequência a Estampa Domingueira, Jari Terres Júnior.

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1: Ouvimos aí então o Jarly Terves iniciando o programa de hoje. Vamos ouvir na sequência o Luiz Marenco. Aí. Muito buenos dias para você que está na sintonia da nossa programação, Rádio Vila Maria FM, sempre caprichando aí na programação, especialmente para você.

Bueno, vemos aí então com o Ennio Medeiros, Bicho da Chuva, e antes com o Luiz Marenco, Filosofia de Andeja. Fechando então o primeiro bloco de músicas do nosso programa de hoje. Depois dos comerciais eu volto então com mais música para vocês. Continuem ligados aqui no Galderiano.

0: 8:23.
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5: Bueno, vamos seguindo então com o nosso Galdeirando, agora trazendo aí para vocês o Nelson Cardoso e João de Almeida Neto. Muito bom dia para você que está na sintonia do nosso Galdeirando.

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0: de freio e pelego na mão, vimos aí com o João Marcos Kelbouska fechando este bloco de músicas. Também tivemos aí antes o Assombração com o Jari Terres e também Metendo Ficha com Nelson Cardoso e o João de Almeida e Neto, foi a primeira música desse bloco. Temperatura aí na marca dos 20 graus, subindo rapidinho, né? Esquentando aí, tá. A temperatura estaria boa se ficasse assim, mas vai aumentar, né? E depois vem chuva. Então, vamos aguentando firme aí. Na sequência, depois dos comerciais, eu volto então com mais músicas aqui no programa, que é o Galdeirando pela Rádio Vila Maria FM.
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7: 8 horas e 40 minutos.
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5: Bueno, então, aí desejando que o seu final de semana seja especial de primeira. Vamos seguindo aí com o nosso Galdeirando, com música especial de primeira também, com Adair de Freitas. Muito buenos dias.

0: Ouvimos aí então com o Grupo Carqueja para a semana inteira. Antes tivemos o Joca Martins com a Doma Gaúcha e a primeira foi com o Mano Lima, ou melhor, o Adair de Freitas, de Mano. -20 graus a temperatura. Para fechar então a primeira hora do programa de hoje, vamos ouvir na sequência o Estanciola com Vaga de Peão.
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0: Bueno, assim fechou então a primeira hora do nosso Gaudeirando deste sábado e na sequência vamos ter um bloco de comerciais e também um informativo da Prefeitura de Vila Maria. Em seguida, eu volto com mais Gaudeirando. Não desligue, não saia daí que nós voltamos já já.
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3: 9 horas.
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6: Muito bom dia, amigos ouvintes. Está no ar mais uma edição do programa Juntos por Vila Maria, trazendo para você as ações, atividades e conquistas da administração municipal. Fique com a gente e acompanhe tudo o que foi desenvolvido nos últimos dias. Iniciamos o programa de hoje com a participação especial da Secretária de Saúde e Assistência Social, Kátia Ferri, que falará um pouco sobre as atividades desenvolvidas pela Secretaria nos últimos dias. Bom dia, secretária. Seja muito bem-vinda ao programa Juntos por Vila Maria.
7: Bom dia, comunidade vilamariense. É uma alegria estar mais uma vez conversando com vocês para compartilhar as ações que estamos desenvolvendo na Secretaria Municipal de Saúde e Assistência Social. Também falar de alguns desafios que estamos enfrentando diariamente. Quero começar trazendo uma boa notícia para toda a nossa comunidade e também aproveitar e pedir a compreensão de todos vocês. Nós estaremos iniciando nos próximos dias a reforma e ampliação da Unidade Básica de Saúde 2. É um investimento muito importante, né, que permitirá oferecer mais conforto, mais qualidade, tanto para os pacientes quanto para os profissionais que atendem, né, neste espaço. Nós buscamos esse recurso junto ao governo do estado e fomos contemplados e já foi licitado e nos próximos dias, quando o tempo nos permitir, estaremos dando início a esta importante obra. Uma outra novidade também que teremos nos próximos dias é a implementação das práticas integrativas e complementares de saúde, as PICs. Essas terapias, elas são reconhecidas

0: junto ao Ministério da Saúde e ao Sistema Único de Saúde. Então, nós iniciaremos com um programa de reiki e de meditação e convidamos a população, então, que venha conhecer, né, estas práticas integrativas e complementares. Sabemos que precisamos cuidar do nosso corpo físico, mas também da nossa mente e da nossa alma. São pilares fundamentais para termos uma saúde e uma qualidade de vida melhor. E eu queria também falar para a comunidade vilamariense dos desafios que estamos enfrentando. Vila Maria, assim como muitos municípios do estado do Rio Grande do Sul, vem enfrentando problemas com as questões climáticas aqui do nosso estado. Então, pedi a compreensão da população que, em alguns momentos, nós, como temos profissionais, tanto médicos, quanto enfermeiros, quanto técnicos, que residem em outros municípios, em alguns momentos, o atraso ou a ausência em algum turno de trabalho se dá em função, né, desses eventos climáticos, desse excesso de chuva, né, que vem assolando o nosso município, bem como todo o nosso estado. E também aproveitar e pedir a compreensão de cada cidadão, que nós estamos com uma deficiência também aqui na Secretaria de Saúde no atendimento ao público. Então, estamos com um profissional a menos e isso acaba trazendo um pouquinho mais de demora. Então, pedir e agradecer a paciência de todos vocês que, quando chegam aqui na Secretaria, por vezes tem que aguardar um pouco para o atendimento, mas a gente já está resolvendo essa situação e em alguns dias teremos mais uma pessoa compondo a equipe para que a gente possa atender da melhor forma possível a todos que buscam aqui os serviços de saúde aqui do nosso município. Aproveito também para agradecer a todos os profissionais da Secretaria de Saúde, dos postos de saúde, do Hospital Municipal, que diariamente fazem o seu melhor para cuidar das pessoas, para cuidar da nossa gente, com muita atenção, com muito cuidado, com muito carinho. Então, a todos estes profissionais, minha gratidão, meu respeito e que a gente possa seguir juntos construindo uma Vila Maria melhor, investindo na melhoria das estruturas, ampliando os nossos serviços e buscando novos recursos para que a saúde de Vila Maria continue evoluindo e que a gente possa chegar na ponta, que é o objetivo maior, que é cuidar das pessoas, e é isso que a gente vem fazendo com muito zelo aqui, enquanto secretária, enquanto toda a equipe do nosso município. Um grande abraço e até o próximo programa.
1: Obrigada, secretária, pela sua participação e seguimos falando sobre o decreto de situação de emergência. A Administração Municipal de Vila Maria informa que, por meio do decreto número 2642, de 24 de julho de 2026, foi decretada a situação de emergência em todo o território do município em razão dos danos provocados pelas fortes chuvas registradas no dia 21 de julho. A decisão foi tomada com base em parecer técnico da Coordenadoria Municipal de Proteção e Defesa Civil e em laudos elaborados pela EMATER e pelas secretarias municipais, que apontam prejuízos significativos à produção rural, à saúde, à educação, à infraestrutura e à capacidade administrativa e financeira do município. Também foram considerados os levantamentos dos danos em serviços públicos, os impactos na mobilidade urbana, incluindo a queda da ponte no perímetro urbano, os prejuízos socioeconômicos e a repercussão da situação nos meios de comunicação. Desde o início da ocorrência, o município mobilizou todas as equipes e recursos disponíveis para prestar atendimento à população, minimizar os impactos e dar continuidade aos serviços essenciais. Com a decretação da situação de emergência, a administração municipal reforça seu compromisso em agilizar as ações de resposta e recuperação, buscando garantir o restabelecimento da normalidade e o atendimento às famílias e comunidades afetadas. E representantes de Vila Maria participam do 50º Dia Estadual do Porco em Seberi. O município de Vila Maria esteve representado na última sexta-feira, dia 24 de julho, no 50º Dia Estadual do Porco, promovido em parceria com a Associação de Criadores de Suínos do Rio Grande do Sul, AXURS, e a Proceb e a Prefeitura de Seberi, dentro da programação do Seberi Agrofest. A programação teve início com a recepção dos participantes, café da manhã seguida da solenidade oficial de abertura com a presença de autoridades. Durante o evento, foram promovidas palestras abordando os desafios e as perspectivas da suinocultura, proporcionando importantes momentos de aprendizado, troca de conhecimentos e compartilhamento de experiência entre produtores, técnicos, lideranças do agronegócio e representantes da cadeia produtiva. A programação também contou com um painel político que reuniu os pré-candidatos a vice-governador do Rio Grande do Sul. O tradicional almoço à base de carne suína também integrou a programação, reunindo mais de 2.500 participantes, consolidando-se como um dos maiores da história. Vila Maria participou do encontro com uma comitiva formada por produtores e representantes do município. A excursão foi organizada em parceria pela Administração Municipal por meio da Secretaria de Agricultura e Meio Ambiente, Emater e Açuivima. A participação no evento reforça o compromisso do município com o fortalecimento da suinocultura, um dos importantes segmentos do agronegócio regional. Além de acompanhar as tendências e os desafios do setor, a iniciativa possibilita a busca por novos conhecimentos, o intercâmbio de experiências e o fortalecimento das parcerias que contribuem para o desenvolvimento da produção e da economia local. E professores da rede municipal de Vila Maria participam do 2º Fórum Regional de Educação em Casca. Na sexta-feira, 17 de julho, professores da Rede Municipal de Ensino de Vila Maria participaram do 2º Fórum Regional de Educação realizado no município de Casca. O evento reuniu profissionais da educação de diversos municípios da região, promovendo momentos de formação, reflexão e troca de experiências sobre temas fundamentais para o fortalecimento da educação pública. Ao longo da programação, os participantes acompanharam palestras e oficinas voltadas à qualificação das práticas pedagógicas, à valorização dos profissionais da educação e a construção de uma escola cada vez mais inclusiva, inovadora e comprometida com a aprendizagem dos alunos. A participação dos professores reafirma o compromisso da Administração Municipal e da Secretaria Municipal de Educação, Cultura e Lazer com a formação continuada dos educadores, entendendo que investir no aperfeiçoamento dos professores é investir diretamente na qualidade do ensino oferecido aos alunos da rede municipal. A constante busca por conhecimento e atualização fortalece o trabalho desenvolvido nas escolas de Vila Maria, contribuindo para uma educação pública cada vez mais qualificada e preparada para os desafios do presente e do futuro. E para ficar por dentro de todas as novidades, ações e atividades de Vila Maria, não esqueça de acompanhar as páginas oficiais da Administração Municipal nas redes sociais. Hoje ficamos por aqui, nosso próximo encontro já está marcado, será no próximo sábado, neste mesmo horário. Um ótimo final de semana a todos, obrigado mais uma vez pela sua companhia, um grande abraço, cuidem-se e até lá!
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8: Pois bueno, então é isso aí. Vamos seguindo com o nosso Galdeirando, quando são 9 horas mais 14 minutos. Temperatura agora na marca dos 22 graus. Tempo bueno. E nós vamos seguindo aí com a buena música gaúcha. Lembrando sempre, 991994443 é o nosso telefone WhatsApp. Você liga e se comunica com a nossa programação. www.vilamariafm.com.br para você ficar linkado aí na nossa programação em qualquer lugar deste mundo. E no seu radinho aí, 87.9, esta é a frequência do sucesso gaudério. E o sucesso gaudério tem sequência aí, nós vamos com os mateadores e a participação especial do Márcio Correia.
9: Márcio Correia, vamos cantar uma vaneira velha de respeito, de fundamento?
10: Só se for agora, Alberto Friso.
9: Então é.

0: E este foi o Bugio do Fole Solto com os Monarcas. Ouvimos também Uma Maneira de Respeito com os Mateadores e a participação especial do Márcio Correia. Em seguidita, e depois dos comerciais, eu volto com mais Galdeirando. Continue ligado aqui na nossa programação 100% Gaudéria neste sábado.
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3: 9 horas e 22 minutos.
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5: É, você está ouvindo a Vila Maria FM e o programa Galdeirando, o programa Galdeiro de todos os sábados das 8 ao meio-dia. São 9 horas e 27 minutos, a temperatura aí na marca dos 22 graus e nós vamos seguindo com música aqui na sequência. Quem chega para cantar aqui é o César Oliveira e Rogério Melo.

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0: Cheirando a Criolinho, vimos aí com o Paulo Feijó e antes César Oliveira e Rogério Melo interpretaram Pátria. Para fechar mais um bloco, aí vem na sequência Os Farrapos.
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4: 9 horas, 37 minutos.
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0: e não me esquecendo do Dave e do Jefferson. Se eu me esqueci de alguém, me desculpa, mas são tudo uns tipo à toa.
1: Dos tipo à toa, ouvimos aí com Moisés Oliveira, também ouvimos com o Tchê Barbaridade, o Bugio da Serra e ainda Fandangueiro com Porca Véia, e a primeira foi Romance do Pala Velho com o Grupo Minuano. Tudo isso aqui no nosso Galdeirando, o programa de todos os sábados, das 8 até o meio-dia, desejando muito buenos dias para você que está na sintonia da nossa programação. Muito obrigado aí pela companhia, um grande abraço e continue conosco, aqui tem mais música aí para arrematar esta segunda hora do programa de hoje. Vamos ouvir o grupo Manotaço, é isso aí, com De Rodeio a Rodeio.

E assim, com o Grupo Manutaço, fechamos aí mais uma hora do nosso Gaudeirando deste sábado. Em seguida, aí, depois dos comerciais, eu volto com mais música e você continue ligado aí na nossa programação. Não saia daí que já já vem muito mais música bem gaudéria para vocês. 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
1: 9:59.
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3: Bueno, são 10:06, vamos dando sequência aí ao nosso Galdeirando nesta terceira hora da programação deste sábado. Com a temperatura aí na marca dos 23 graus, vamos ouvir o saudoso José Mendes na sequência. Desejando aquele buenos dias para você que está ligado na melhor programação, Rádio Vila Maria FM.

Este foi o Ronco do Bugio com o grupo Fogo de Chão. Também teve a Costela Gaúcha com o Tia Guri. A primeira foi com José Mendes, Churrasco. E para fechar essa sequência de músicas, aí vamos ouvir o grupo Legendas.

0: E assim com esta baita milonga aí do Grupo Legendas, fechamos mais um bloco de músicas no Lombo do Luar. Em seguidita eu volto aí com mais Galdeirando. Continue ligado.
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2: 10 horas e 23 minutos.
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7: Dez horas 29 minutos, vamos seguindo aí com o Galdeirando, apresentando agora para vocês aí o Eco do Minuano e Bonitinho.

Faltando 24 minutos para as 11 horas, ouvimos aí com o grupo Rodeio Liberdade Xucra e antes com o Eco do Minone Bonitinho, Três Oitão do Papai. Na sequência aí vamos ouvir Márcio Correia, grupo Gauchismo.

0: E fechou aí então esse bloco de músicas, o Márcio Correia, Grupo Gauchismo, com o Espírito de Ganso. Tem comercial na sequência e depois volta o Galderiano.
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4: 10 horas e 40 minutos.
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0: Pois bueno, então, faltando agora 15 minutos para as 11 horas, vamos seguindo aí com o nosso Galderiano, ouvindo agora o grupo Renascença. Muito buenos dias para você que está ligado aí na nossa programação.

Tropiadas de Afago, ouvimos aí com o grupo Gaitaço, também ouvimos Madrugada com Garotos de Ouro e a primeira com o grupo Renascença, Dia a Dia da Fazenda. E para fechar então esta hora aí do nosso Galderiano, vamos ouvir o grupo Cafundó.

num trotão de quem tem sede com o grupo Cafundó, arrematando então mais uma hora do nosso Gaudeirando deste sábado. E em seguida, aí, depois do bloco de comerciais, a gente volta aí com mais música. Fique sempre atento aqui com a programação Gaudéria da Vila Maria FM 87.9 aí no seu rádio, ou então no www.vilamariafm.com.br. Um grande abraço para você que nos ouve. Obrigado pela companhia.

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2: 11 horas em ponto.
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2: Mas, bueno, então, são 11 horas mais 5 minutos e meio. Vamos seguindo aí com o nosso Galdeirando, que vai até o meio-dia. E abrindo, então, a última hora do nosso programa, vamos ouvir aí o Grupo Reponte.

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E este foi a festa do Morro Feio com os Serranos, que nós ouvimos aí. Também tivemos a Querência do Bugio com José Araújo e Grupo Liberdade Gaúcha. E a primeira, Tô de Volta, Tio Totonho, com o Grupo Reponte. Música.

11 horas mais 16 minutos, temperatura aí na marca dos 26 graus, tempo bueno por enquanto, e aqui a melhor música do nosso Rio Grande do Sul, no programa Galdeirando, que tem sequência aí agora com o grupo Estância.

E com este tranco abagualado aí do Grupo Estância, fechamos mais um bloco de músicas e em seguida e depois dos comerciais, eu volto então com mais Galdeirando. Não saia daí.

0: 11:20.
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11: Os bueno, então, segue aí o fandango aqui no Galdeirando. Nosso negócio é pouca conversa e muita música, a melhor música do Rio Grande do Sul. Vamos ouvir aí agora o grupo Estampa Nativa.

0: Bugre do Mato, nós ouvimos aí com o grupo Cordiona, também ouvimos o grupo Pampa e Guitarra dançando um chamamé, e a primeira que nós ouvimos aí foi com o grupo Estampa Nativa, Domador.
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0: E aí, para fechar então mais esta sequência de músicas, vamos ouvir o Jorge Guedes e Família.

Eu vinha vindo um domingo aí com Jorge Guedes e família, fechando então esta sequência de música. E depois dos comerciais eu volto então com a última parte do Gaudeirando deste

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2: 11 horas e 39 minutos.
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12: Bueno, então assim chegamos aí ao final do nosso Galdeirando deste sábado, dia 1º de agosto de 2026. Agradecendo aí pela sua sintonia, pela sua companhia, quero deixar um grande forte abraço a todos, a vocês ouvintes que nos prestigiaram com a sua sintonia, a sua companhia. Né? E também quero deixar o convite aí para o próximo sábado. Que vem tem mais, né? Tem mais Galdeirando aqui pela Vila Maria FM. Na sequência tem o programa Voz Amiga, né? O programa da Igreja Evangélica Assembleia de Deus aqui de Vila Maria. E às 13 horas tem o Destaque Musical na apresentação aí do Luiz Gustavo Bissani. E para arrematar então o programa de hoje, eu vou deixar vocês aí na companhia dos Farrapos, também do Porca Véia, ainda do Trio de Ouro e o Grupo Sinuelo da Serra. Tenham todos um ótimo e abençoado final de semana.

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1: 12 horas e 1 minuto.
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2: A partir de agora, você acompanha pela sua rádio Vila Maria FM o programa Voz Amiga. 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A paz do Senhor Jesus, a você amigo ouvinte da Rádio Vila Maria FM, estamos iniciando a partir de agora mais uma edição do nosso programa Voz Amiga, programa que é um canal oficial de comunicação da Igreja Evangélica Assembleia de Deus aqui de Vila Maria, fazendo companhia para você no horário do seu almoço, você que está aí na sua casa, no seu carro, no seu trabalho, na sua empresa, onde quer que você esteja, muito obrigado aí pela sua audiência, agradecidos a Deus por nos permitir ter mais este momento aí em contato com você. Desejo um ótimo almoço, bom início de tarde de sábado para você que acompanha o nosso programa. E hoje um recado muito importante aí, daqui a pouquinho teremos a palavra pastoral com o nosso pastor presidente Eduardo Dipi. Convido você para ficar atento aí que a palavra é muito importante nessa tarde de sábado. Grande abraço, vamos iniciando o programa de hoje com louvor.
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0: Esse é o programa Voz Amiga aqui pela Rádio Vila Maria FM, programa que vai ao ar todos os sábados a partir do meio-dia. E chegamos aí ao momento então de ouvirmos o que o nosso pastor presidente aí tem para compartilhar conosco neste primeiro programa de agosto. Você acompanha agora no programa Voz Amiga Palavra Pastoral com o pastor presidente Eduardo Dipe.
1: A minha saudação, a paz do Senhor Jesus a todos os nossos ouvintes do programa Voz Amiga, principalmente este horário, este momento que é Palavra Pastoral. Minha saudação, meu querido amigo João Arthur, minha saudação a todos vocês que estão nos acompanhando neste momento pela Rádio Vila Maria FM, direto dos estúdios aqui na cidade de Vila Maria. Uma alegria poder levar até você a Palavra de Deus. Meu querido amigo, você que precisa hoje de uma palavra do céu para a tua alma, para o teu coração, prepare este momento. Deus quer falar com você. Eu quero falar hoje, João, de um tema muito importante. Deus tem tocado no meu coração para mim compartilhar uma palavra de Deus para você. O tema que eu quero usar hoje está baseado no Salmo de número 42 e o verso de número 11, que nos diz assim: Por que estás abatida, ó minha alma? E por que te perturbas dentro de mim? Espera em Deus, pois ainda o louvarei. Meus queridos ouvintes, meu querido amigo que me ouve nesta tarde, através deste programa Palavra Pastoral, eu quero falar sobre um assunto hoje muito sério. Eu quero falar sobre depressão. Nós vivemos dias em que muitas pessoas, elas estão sorrindo por fora, mas estão chorando por dentro. Existem pais, existem mães, existem jovens e idosos que estão carregando uma dor silenciosa. Eu estava esta semana procurando e vendo algumas pesquisas que mostram que os transtornos mentais têm aumentado em todo o mundo. Entre adolescentes, a tristeza persistente, a ansiedade e o sofrimento emocional estão preocupando cada vez mais as autoridades da saúde. Aqui no Rio Grande do Sul, o tema merece uma atenção constante e o Estado possui uma das maiores coberturas de centro de atenção psicossocial, que são os CAPs. O reflexo dessa necessidade de ampliar o cuidado com a saúde mental, ela tem sido debatida não só dentro da igreja, mas dentro dos governos. Mas interessante que eu quero trazer para você algo que está dentro do meu alcance, que é a Bíblia. A Bíblia, ela nos mostra que até grandes homens de Deus passaram por momentos profundos de abatimento emocional. A Bíblia vai nos citar Elias, depois de vencer os profetas de Baal, ele entra numa crise tão intensa que ele pede para morrer. Ele ora e na oração ele diz: basta, toma agora, Senhor, a minha vida. Observe uma coisa junto comigo. Vamos olhar para a Bíblia. Um homem cheio do Espírito Santo, um homem usado por Deus, também enfrentou um momento de profundo desânimo. Se nós abrirmos a Bíblia, Davi, ele escreve no Salmo 13: Até quando, Senhor, esquecer-te-ás de mim para sempre? O grande rei Davi. Jeremias, conhecido também na Bíblia como o profeta chorão, ele também chorou, ele também sofreu com isso aí. Jó amaldiçoou o dia em que ele nasceu. Mas o que o pastor quer dizer com isto nesta palavra pastoral? Isso nos ensina que sentir dor não significa falta de fé, distanciamento de Deus, religiosidade. Mas existe uma diferença enorme entre permanecer na dor, e aqui o principalmente que tem, e permitir que Deus nos levante, que Deus nos cure, que Deus nos restaure. Interessante, se nós formos olhar estes homens, Deus encontrou Elias debaixo de uma árvore. Não chegou condenando Elias. Primeiro, ele deu descanso para Elias. Depois ele deu alimento para Elias. E depois ele fala ao seu coração. Depois ele devolve para Elias a missão que ele tinha que cumprir. Que Deus maravilhoso! Nós temos um Deus maravilhoso, que Ele nos olha, Ele nos acompanha, Ele conhece o teu deitar, o teu levantar, Ele conhece o teu caminhar. Talvez você esteja me ouvindo agora, dentro de um carro, quem sabe você está aí no teu trabalho, quem sabe você está em casa, ou até mesmo você está no hospital, quem sabe você está em um outro lugar, quem sabe você pensou: ninguém percebe a minha dor, ninguém vê as minhas lágrimas, ninguém está percebendo o meu choro. Mas eu quero dizer para você, se Deus permitiu que você estivesse me ouvindo agora neste momento, Deus conhece cada lágrima. O Salmo de número 34, o versículo 18, verso 18, nos diz assim: perto está o Senhor dos que têm o coração quebrantado. Jesus, ele também declara lá em Mateus, no capítulo 11 e o versículo 28, vinde a mim, todos os que estáis cansados, oprimidos, e eu vos aliviarei. A palavra de Deus, a Bíblia Sagrada, ela não ensina que basta ter fé para ignorar o sofrimento, mas ela nos convida a confiar em Deus e a buscar ajuda quando necessário. Assim como nós procuramos um médico quando temos uma dor física, uma doença física, você, eu, precisamos buscar apoio quando a nossa mente e quando os nossos corações, eles adoecem. A oração, ela nunca exclui o tratamento, e a fé, ela nunca impede. Eu quero dizer para você nessa tarde, meu querido amigo, minha querida amiga, Deus pode agir através da sua palavra, Deus pode agir através da igreja, Deus pode agir através da família, Deus pode agir através dos profissionais que Ele mesmo capacitou. Meu amigo, minha amiga, não lute sozinho. Meu amigo e minha amiga, não esconda a sua dor. Não tenha vergonha de pedir ajuda. O inimigo quer convencer você de que não existe saída. Mas eu quero dizer para você, Jesus declara: eu vim para que tenham vida e a tenham com abundância. E hoje eu quero deixar para você três palavras aqui. A primeira palavra que eu quero deixar para você: Deus não abandonou você. A segunda palavra que eu quero deixar para você: a sua dor não será a tua sentença. E a terceira coisa que eu quero dizer para você: ainda existe esperança para você. Porque a Bíblia nos diz em Romanos 15, 13: o Deus da esperança vos encha de todo gozo e paz no vosso crer. Eu quero terminar esta palavra pastoral fazendo um alerta para você. Amigo, amiga, se você conhece alguém que mudou de comportamento, se você conhece alguém que vive isolado, se você conhece alguém que perdeu a esperança, ou se você conhece alguém que demonstra sofrimento intenso, não ignorem estes sinais. Uma ligação, uma visita, uma oração, uma palavra de carinho pode fazer uma enorme diferença. eu quero alertar você nessa tarde para algo muito especial. Jesus, ele contempla você. E nesta tarde Jesus te chama para você sair deste precipício que você está. Eu não sei para quem eu estou falando nesta tarde, esta palavra pastoral. Quem sabe você está aí no quarto, quem sabe você está na sala, quem sabe você está dentro de casa, quem sabe você é o pai, é a mãe, é o filho, é o irmão, é o tio, é o vô, é a avó, eu não sei. Ou você tem alguém aí dentro da tua casa que está passando por este momento terrível que é a depressão. A Bíblia, ela nos mostra uma grande saída. A palavra de Deus nos apresenta um grande remédio. E este remédio chama-se Jesus. Eu tenho atendido muitas pessoas. Muitas pessoas têm me procurado. Pessoas que estavam à beira da morte, mas através da igreja, elas tiveram um lindo encontro com Jesus. E eu quero dizer para você nessa tarde, este Jesus que nós temos é maravilhoso. Quem sabe você está pensando agora, pastor, ninguém percebe a minha dor. Quem sabe você está dizendo agora, pastor, ninguém vê a minha lágrima. Ninguém está ouvindo o meu grito. Eu quero dizer para você, me dê a oportunidade de eu conversar com você, de orar com você. Eu tenho certeza que após a oração, você nunca mais será o mesmo. Você nunca mais será a mesma. Mas você precisa permitir que Jesus entre dentro do teu coração. Saia desse poço, aí não é o teu lugar. Você tem filhos, você tem filhas, você tem uma mãe, você tem um pai, você tem um emprego, você tem uma empresa. Não é hora de baixar a cabeça. Existe saída para você. Não lute sozinho. Não lute sozinho. Não lute sozinha. Não esconda esta dor que você sente. E não tenha vergonha de vir até a igreja. Amanhã, a partir das 19 horas, nós teremos um grande culto aqui no Templo Central da Assembleia de Deus em Vila Maria. Se você conhece alguém que está com depressão, traga esta pessoa até a mim. Se você está com depressão, venha até a mim. Me procure aqui no templo. Eu posso deixar até o meu celular para você, o número do meu telefone, o número do meu WhatsApp. Para você, quem sabe você que é um sigilo maior, eu vou passar o número do meu celular para você. E você pode me ligar, você pode entrar em contato comigo. Eu quero te apresentar a solução para a tua vida, que é Jesus. Eu quero orar por você. Eu quero te abençoar. Eu vou passar o meu número do celular para você. Estou te dando um tempo para você pegar a caneta, para você pegar um papel e você anotar aí o número do meu celular, do meu WhatsApp. E ligue para mim. Não é obrigado, quem sabe, você vir aqui na igreja, no templo, mas entre em contato comigo, vamos conversar. Mas uma coisa eu quero dizer para você, não lute sozinho, não lute sozinha, não esconda a tua dor. O inimigo quer convencer você de que tudo acabou, mas Jesus, ele está dizendo para você, eu vim para que tenham vida e a tenham com abundância. Jesus não te abandonou. A tua dor não é a tua sentença. Existe esperança para você. o meu telefone. Anota aí. O meu prefixo é 51, porque eu atendo o estado todo. Muitas pessoas, por isso que eu não troquei o meu celular para a região 54. Eu mantenho ela 51. Então o prefixo dela é 51 e o número é 99778-1161. É 99778-1161. Pastor Eduardo Dipp, eu quero orar por você e eu quero te abençoar.
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1: Nosso Deus e Pai, em nome de Jesus, o Teu Filho amado, mais uma vez eu estou na Tua presença. O Senhor é um Deus onisciente, o Senhor sabe todas as coisas. O Senhor é um Deus onipresente, o Senhor está em todo lugar ao mesmo tempo. O Senhor é um Deus onipotente, que tem todo o poder no céu e na terra. Neste momento, Teu Filho está Te ouvindo. Neste momento, a Tua filha está Te ouvindo através desta pregação. E eu peço a Ti, aonde eles estiverem agora, que eles possam sentir agora, na sua cabeça, o toque da Tua mão. Eles possam sentir este arrepio descendo da cabeça até os pés, que é a Tua presença. Para eles entenderem, Senhor, que o Senhor está ali juntinho deles. Eu peço a Ti, Jesus, toca agora de uma forma que eles nunca sentiram o Teu toque nas suas vidas. E tenha misericórdia deste Teu filho e desta Tua filha. E alcance eles com as Tuas bênçãos, com a cura e com o milagre. Em nome de Jesus, eu declaro a bênção sobre a Tua vida. Eu declaro a vitória sobre a Tua vida. E eu declaro a cura do Teu coração. Em nome de Jesus. Amém.
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0: Chegamos aí no final do programa Voz Amiga deste sábado. Quero agradecer mais uma vez pelo carinho da sua audiência. Quero te convidar para nos visitar. Estamos aqui em Vila Maria, na rua Santo Antônio, número 35. Hoje, às 19h30, tem culto de jovens. Você está convidado a estar presente conosco. Amanhã, domingo, 9 horas da manhã, Escola Bíblica Dominical. 19 horas, culto da família. Na segunda-feira, às 20 horas, temos o SOS Espiritual, transmitido pelo nosso canal do YouTube. Terça-feira, às 19h30, o culto de ensino da palavra acontece aí no nosso Tempo 7, também transmitido pelo canal do YouTube. Nas quintas-feiras, 19h30, cultos na congregação Ebenezer. Estamos em Camargo também, toda sexta-feira, 19h30, culto de mulheres. Domingos, 9 horas da manhã, Escola Bíblica Dominical, 19 horas, culto da família. E na nossa congregação em Montauri, temos cultos aí todas as quintas-feiras, às 19h30. E em breve, também estaremos aí em Taquari. Você e toda a sua família são convidados para visitarem a Igreja Assembleia de Deus, aqui em Vila Maria, Camargo, Montauri e em breve também aí no Taquari. Grande abraço para você, muito obrigado pela sua audiência, que Deus abençoe grandemente a sua casa, a sua família, um final de semana aí cheio de proteção e das bênçãos do nosso Senhor, e até sábado que vem com mais um Voz Amiga.
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1: 12 horas e 37 minutos.
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2: 13 horas e 5 minutos.
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Boa tarde, queridos ouvintes que estão sintonizados na Rádio Vila Maria FM 87,9, acompanhando a nossa programação na tarde deste sábado. Meu nome é Luiz Gustavo Bissani e a partir de agora está começando o programa Destaque Musical na tarde deste sábado, das 13 às 16 horas, trazendo os maiores sucessos do sertanejo e das bandas de baile para você. Ouvinte que está em sintonia na 87,9, Rádio Vila Maria FM. Quero agradecer o carinho da sua audiência e muito obrigado a você, ouvinte, por acompanhar o programa Destaque Musical na Rádio Vila Maria FM 87,9. E você pode acompanhar toda a nossa programação sintonizando a frequência 87,9 FM no seu rádio ou acessar o site vilamariafm.com.br. E você, ouvinte, também pode acompanhar as nossas redes sociais para acompanhar as notícias, os eventos e muito mais através do Facebook e também do Instagram, Rádio Vila Maria FM. E você, ouvinte, que está sintonizado na 87,9 FM, no programa Destaque Musical, pode participar deixando o seu recadinho e o seu pedido musical através do nosso WhatsApp 54 991 99 44 43. Neste momento são 13 horas e 10 minutos e a temperatura no município de Vila Maria 29 graus. E a umidade relativa do ar está em 43%. 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Vamos ouvir a partir de agora no programa Destaque Musical a música Chá de Amor, Rogério Magrão e Banda, e em seguida Grupo Carisma com a música A Culpa Não É Minha. Programa Destaque Musical na Rádio Vila Maria FM 87,9.

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2: 13 horas e 20 minutos.
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Estamos de volta com o programa Destaque Musical na Rádio Vila Maria FM 87,9. Neste momento são 13 horas e 23 minutos e a temperatura no município de Vila Maria está em 29 graus e a umidade relativa do ar 43%. Quero agradecer o carinho da sua audiência e muito obrigado a você ouvinte por acompanhar o programa Destaque Musical na Rádio Vila Maria FM 87,9 na tarde deste sábado. E você ouvinte pode acompanhar toda a nossa programação sintonizando a frequência 87.9 FM no seu rádio ou acessar o site vilamariafm.com.br. E você ouvinte também pode acompanhar as nossas redes sociais para acompanhar as notícias, os eventos e muito mais através do Facebook e também no Instagram, Rádio Vila Maria FM. E você ouvinte que está sintonizado no 87,9 FM no programa Destaque Musical, pode participar deixando o seu recadinho e o seu pedido musical através do nosso WhatsApp 54 991 99 44 43. Vamos ouvir a partir de agora no programa Destaque Musical a música Voarei, banda Os Atuais.

programa Destaque Musical na Rádio Vila Maria FM 87,9. Quero agradecer o carinho da sua audiência e muito obrigado a você ouvinte por acompanhar o programa Destaque Musical na tarde deste sábado na Rádio Vila Maria FM 87,9. Tem recadinho dos nossos ouvintes da Rádio Vila Maria FM que estão acompanhando o programa Destaque Musical. A Maria ligou para a Rádio Vila Maria FM e pediu a música A Carta, banda Havaí. Então vamos ouvir a partir de agora a música A Carta do musical Havaí no programa Destaque Musical.

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1: Vamos ouvir a partir de agora a música O Peão Voltou, e o Negro e Solimões. E em seguida, a banda Tome Pegada, com a música Bituca de Cigarro, no programa Destaque Musical, na Rádio Vila Maria FM, 87,9.

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1: Vamos ouvir a partir de agora a música A Bruta, Che Barbaridade e participação de Paulinho e Paulinho Mocelin no programa Destaque Musical na Rádio Vila Maria FM.

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2: 13 horas e 41 minutos.
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Estamos de volta com o programa Destaque Musical, na Rádio Vila Maria FM 87,9. Neste momento são 13 horas e 44 minutos e a temperatura no município de Vila Maria, 29 graus, e umidade relativa do ar 43%. As melhores músicas e os maiores sucessos dos estilos musicais, do sertanejo e bandas de baile, você encontra no programa Destaque Musical. Muito obrigado pelo carinho da sua audiência. Muito obrigado a você ouvinte por estar em sintonia na programação da Rádio Vila Maria FM 87,9. E você ouvinte pode acompanhar toda a nossa programação sintonizando a frequência 87,9 FM no seu rádio ou acesse o site vilamariafm.com.br. E você ouvinte pode participar durante o programa Destaque Musical através do nosso WhatsApp 54 991 99 44 43 e deixe o seu recadinho e o seu pedido musical. Vamos ouvir a partir de agora a música Fígado de Aço, da banda Rainha Musical, e em seguida, Jorge e Matheus com a música Pra Sempre Com Você, no programa Destaque Musical, na Rádio Vila Maria FM 87,9.

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1: Vamos ouvir a partir de agora no programa Destaque Musical a música Aliança de Lata, Alberê e Banda Dimensão. E em seguida, a música Uma Sola Jota, Cleiton Borges.

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1: 14 horas e 1 minuto.
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1: 12 horas e 1 minuto.
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Estamos de volta com o programa Destaque Musical na Rádio Vila Maria FM 87,9. Quero agradecer o carinho da sua audiência e muito obrigado a você ouvinte por acompanhar o programa Destaque Musical na Rádio Vila Maria FM 87,9 na tarde deste sábado. E você ouvinte pode acompanhar toda a nossa programação sintonizando a frequência 87.9 FM no seu rádio ou acessar o site vilamariafm.com.br. E você ouvinte também pode acompanhar as nossas redes sociais para acompanhar as notícias, os eventos e muito mais através do Facebook e também do Instagram Rádio Vila Maria FM. E você ouvinte que está sintonizado na 87,9 FM no programa Destaque Musical pode participar deixando o seu recadinho e o seu pedido musical através do nosso WhatsApp 54 991 99 44 43. Neste momento são 14 horas e 8 minutos e a temperatura no município de Vila Maria 29 graus e a umidade relativa do ar 43%. 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Vamos ouvir a partir de agora no programa Destaque Musical a música Solidão a 2, Vitor e Léo e participação Chitãozinho e Chororó. E em seguida, a música Vendinha, Taeme Thiago e participação de Jorge Matheus no programa Destaque Musical na Rádio Vila Maria FM 87,9.

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1: 14 horas e 21 minutos.
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O programa Destaque Musical está de volta, trazendo os maiores sucessos dos estilos musicais do sertanejo e do bailão para você. Neste momento são 14 horas e 23 minutos e a temperatura no município de Vila Maria 29 graus e umidade relativa do ar 43%. As melhores músicas e os maiores sucessos dos estilos musicais, do sertanejo e bandas de baile, você encontra no programa Destaque Musical, na rádio Vila Maria FM 87,9. Muito obrigado pelo carinho da sua audiência. Muito obrigado a você, ouvinte, por estar em sintonia na programação da rádio Vila Maria FM 87,9. E você, ouvinte, pode acompanhar toda a nossa programação sintonizando a frequência 87.9 FM no seu rádio ou acessar o site vilamariafm.com.br. E você, ouvinte, pode participar durante o programa Destaque Musical através do nosso WhatsApp 54 991 99 44 43, e deixe o seu recadinho e o seu pedido musical. Vamos ouvir a partir de agora no programa Destaque Musical a música Rei do Agro, Antony Gabriel, e em seguida a música Vestido Azul, musical São Francisco, no programa Destaque Musical, na rádio Vila Maria FM 87,9.

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2: Vamos ouvir a partir de agora no programa Destaque Musical a música Delegada, Fernando e Sorocaba. E em seguida, a música O Amor Está Aqui, banda Luz do Luar.

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2: Vamos ouvir a partir de agora no programa Destaque Musical a música Pinga com Limão, Banda Ativa, no programa Destaque Musical.

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3: 14:41.
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Estamos de volta com o programa Destaque Musical, na rádio Vila Maria FM 87,9. Neste momento são 14 horas e 43 minutos e a temperatura no município de Vila Maria, 29 graus. E a umidade relativa do ar está em 45%. 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Quero agradecer o carinho da sua audiência e muito obrigado pela sua companhia. E você, ouvinte, quer ouvir a sua música favorita no programa Destaque Musical? Para participar, mande agora mesmo seu alô e o seu pedido musical, agora mesmo, através do nosso WhatsApp 54 991 99 44 43. E para acompanhar a nossa programação, você pode sintonizar a frequência 87,9 FM no seu rádio ou acessar o site vilamariafm.com.br. Vamos ouvir a partir de agora no programa Destaque Musical a música Doce Bandida, banda Portal da Serra, e em seguida a música Bar da Calçada, banda Alma Nova, no programa Destaque Musical, na rádio Vila Maria FM 87,9.

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1: Tem mais sucesso chegando no programa Destaque Musical. Vamos ouvir a partir de agora a música Meu Ex-Amor, música do Amado Batista. E em seguida, a música Morena Misteriosa, banda Céu e Cantos, no programa Destaque Musical, na Rádio Vila Maria FM.

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1: Vamos ouvir a partir de agora no programa Destaque Musical a música Sempre Sempre. Banda Elite, no programa Destaque Musical a partir de agora.

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2: 15 horas e 1 minuto.
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Estamos de volta com o programa Destaque Musical, na Rádio Vila Maria FM 87,9. Quero agradecer o carinho da sua audiência e muito obrigado a você ouvinte por acompanhar o programa Destaque Musical, na Rádio Vila Maria FM 87,9. E você pode acompanhar toda a nossa programação sintonizando a frequência 87,9 FM no seu rádio ou acessar o site vilamariafm.com.br. E você ouvinte também pode acompanhar as nossas redes sociais para acompanhar os eventos, as notícias e muito mais através do Facebook e também no Instagram Rádio Vila Maria FM. E você ouvinte que está sintonizado na 87,9 FM no programa Destaque Musical, pode participar deixando o seu recadinho e o seu pedido musical através do nosso WhatsApp 54 991 99 44 43. Neste momento são 15 horas e 9 minutos e a temperatura no município de Vila Maria 28 graus e a umidade relativa do ar está em 48%. 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Vamos ouvir a partir de agora no programa Destaque Musical a música Lembranças, música do Porca Véia, e em seguida a música Hoje às 10, banda Corpo e Alma e participação Bruno e Marone.
a partir de agora no programa Destaque Musical, na Rádio Vila Maria FM 87,9.

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1: 15 horas e 20 minutos.
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O programa Destaque Musical está de volta na Rádio Vila Maria FM 87,9. Neste momento são 15 horas e 24 minutos e a temperatura no município de Vila Maria, 28 graus. E a umidade relativa do ar, 49%. Quero agradecer o carinho da sua audiência e muito obrigado a você ouvinte por acompanhar o programa Destaque Musical na Rádio Vila Maria FM 87,9. E você ouvinte pode acompanhar toda a nossa programação sintonizando a frequência 87,9 FM no seu rádio ou acessar o site vilamariafm.com.br. E você ouvinte também pode acompanhar as nossas redes sociais para acompanhar os eventos, as notícias e muito mais, através do Facebook e também no Instagram, Rádio Vila Maria FM. E você ouvinte, que está sintonizado no 87,9 FM, no programa Destaque Musical, pode participar deixando o seu recadinho e o seu pedido musical, sua música favorita, através do nosso WhatsApp, 54 991 99 44 43. 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Vamos ouvir a partir de agora no programa Destaque Musical a música Quem Consente Cala, Paulinho e Fábio no Bailão, com a participação Grupo Sorriso Lindo. E em seguida, a música Cruzeiro da Paixão, banda Os Atuais, no programa Destaque Musical, na Rádio Vila Maria FM 87,9.

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1: Vamos ouvir a partir de agora no programa Destaque Musical a música Loira Tatuada, Grupo Talagaço e participação Banda Rainha Musical. A partir de agora no programa Destaque Musical, na Rádio Vila Maria FM.

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2: 15 horas e 42 minutos.
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Estamos de volta com o programa Destaque Musical, na Rádio Vila Maria FM 87.9. Neste momento são 15 horas e 44 minutos e a temperatura no município de Vila Maria, 27 graus. E a umidade relativa do ar, 51%. Quero agradecer o carinho da sua audiência e muito obrigado a você ouvinte por acompanhar o programa Destaque Musical na Rádio Vila Maria FM 87,9 na tarde deste sábado. E você ouvinte pode acompanhar toda a nossa programação sintonizando a frequência 87.9 FM no seu rádio ou acessar o site vilamariafm.com.br. E você ouvinte também pode acompanhar as nossas redes sociais para acompanhar os eventos, as notícias e muito mais através do Instagram e também no Facebook Rádio Vila Maria FM. E você ouvinte que está sintonizado na 87,9 FM no programa Destaque Musical pode participar deixando o seu recadinho e o seu pedido musical, a sua música favorita, através do nosso WhatsApp 54 991 99 44 43. Vamos ouvir a partir de agora no programa Destaque Musical a música Ruim de Sinal, Rio Negro e Solimões. E em seguida a música O Coração Pirou, Rogério Magrão e Banda, no programa Destaque Musical, na Rádio Vila Maria FM, no programa Destaque Musical.

tem mais sucesso chegando no programa Destaque Musical. Vamos ouvir a partir de agora a música Não Era Eu. César Menotti e Fabiano, no programa Destaque Musical, na rádio Vila Maria FM 87,9.

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2: Vamos ouvir a partir de agora a música Cerveja e Socorro, banda Pérola Negra, a partir de agora no programa Destaque Musical.

Estamos chegando ao final do programa Destaque Musical. Na tarde deste sábado, na programação da Rádio Vila Maria FM 87,9. Muito obrigado pelo carinho da sua audiência e por acompanhar o programa Destaque Musical na Rádio Vila Maria FM 87,9. Aos amigos e amigas ouvintes, um grande abraço e uma ótima semana para todos nós. E até o próximo sábado, das 13 às 16 horas, com o programa Destaque Musical na Rádio Vila Maria FM 87,9. Acompanhe a partir de agora o programa Amigo da Estrada. Apresentação: João Batista Stolfo. Um grande abraço e um ótimo final de semana para todos nós.

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2: 16 horas e 2 minutos.
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0: 16:19.
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3: 16:38.
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2: 16 horas e 56 minutos.
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2: 17 horas e 18 minutos.
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2: 17 horas e 37 minutos.
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2: 17 horas e 57 minutos.
3: A oração do Ângelus. Em nome do Pai, do Filho e do Espírito Santo. Amém. O anjo do Senhor anunciou a Maria, e ela concebeu pelo Espírito Santo. Ave Maria, cheia de graça, o Senhor é convosco. Bendita sois vós entre as mulheres, e bendito é o fruto do vosso ventre, Jesus. Santa Maria, Mãe de Deus, rogai por nós, pecadores, agora e na hora de nossa morte. Amém. Eis a escrava do Senhor. Faça-se em mim segundo a vossa palavra. Ave Maria, cheia de graça, o Senhor é convosco. Bendita sois vós entre as mulheres, e bendito é o fruto do vosso ventre, Jesus. Santa Maria, Mãe de Deus, rogai por nós, pecadores, agora e na hora de nossa morte. Amém. E o Verbo divino encarnou e habitou entre nós. Ave Maria, cheia de graça, o Senhor é convosco. Bendita sois vós entre as mulheres, e bendito é o fruto do vosso ventre, Jesus. Santa Maria, Mãe de Deus, rogai por nós, pecadores, agora e na hora de nossa morte. Amém. Rogai por nós, Santa Mãe de Deus, para que sejamos dignos das promessas de Cristo. Ave Maria, cheia de graça, o Senhor é convosco. Bendita sois vós entre as mulheres, e bendito é o fruto do vosso ventre, Jesus. Santa Maria, Mãe de Deus, rogai por nós, pecadores, agora e na hora de nossa morte. Amém. Pai nosso que estás no céu, santificado seja o vosso nome. Venha a nós o vosso reino. Seja feita a vossa vontade, assim na terra como no céu. O pão nosso de cada dia nos dai hoje. Perdoai as nossas ofensas, assim como nós perdoamos a quem nos tem ofendido. E não nos deixeis cair em tentação, mas livrai-nos do mal.
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2: 18 horas e 18 minutos.
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0: Michele Castela, você fez o trabalho direitinho, hein?
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3: 18:39.
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2: 19 horas em ponto.
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1: 20 horas e 1 minuto. 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
3: 20 horas e 17 minutos.
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1: 20 horas e 39 minutos.
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1: 20 horas e 57 minutos.
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